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Times have changed, and we've often rewound the clock since the Puritans got a shock when they landed on Plymouth Rock. If today any shock they would try to stem, instead of landing on Plymouth Rock, Plymouth Rock would